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Estou de volta, trazendo para vocês mais um set com muita música africana. É que hoje estamos comemorando o Dia da África, aqui no Eletrônica. Dia 25 de maio foi o dia oficial da representação do continente. Curtam a homenagem que fizemos aqui no Eletrônica.

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Eu sou Léo Oliveira e você está ouvindo um Eletrônica Especial Dia da África. Mas esse especial está chegando ao fim. Espero que vocês tenham gostado da seleção de hoje. Aproveito para agradecer a todos vocês pela audiência. Espero todos na semana que vem, aqui neste mesmo horário, na Rádio FMG Educativa, FM 104,5, no programa Eletrônica. Você também pode acessar em www.fmg.br/rádio. Abraços e escutem boa música!

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1: Fala aí, ouvinte da Rádio UFMG Educativa, eu sou Breno Rodrigues e a partir de agora você ouve uma reprise do programa Primeira Parada, comigo Breno Rodrigues na apresentação e também com DJ Fábio nas mixagens. Simbora, que é o Primeira Parada aqui na Rádio UFMG Educativa e você ouve agora.
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0: Primeira parada, seja muito bem-vindo a mais uma sexta-feira aqui na Estação do Conhecimento. Eu sou Breno Rodrigues, obrigado demais pela companhia. Tamo em mais um sextou aqui com muita música pra você. Muitas viradas ao comando dele, DJ Fábio, que vai chegar com 4 sets novinhos pra você, tá? Primeiro segue a gente lá no Instagram, primeira parada, _BH, primeira parada, _BH. Tem também o nosso WhatsApp, 3409-1045, 3409-1045, tá beleza? Simbora chamar ele, simbora chamar o DJ Fábio, que tá com novidades tecnológicas aí, né? Boa noite, DJ Fábio, seja muito bem-vindo, meu amigo.
1: Boa noite, Breno Rodrigues, tudo bem, meu amigo? Tá animado para mais uma sexta-feira dançante aqui na primeira parada na Rádio FMG Educativa, Brenão? É isso aí, galera. Boa noite a todos os ouvintes que estão sintonizados aqui com a gente. Valeu, valeu a companhia de todos. E hoje eu tô com a mão coçando, doido pra tocar um som, Brenão. Bora lá de som, então. Já vamos começar com um pouquinho de rocking in house. Ah, trem, esse bloquinho já tá bombando, hein? Já vamos um pouquinho de U2, versão tech house pra essa galera. Então bora de som, então, Brenão. Já tô soltando aqui a nossa... Hoje estamos com controladora, equipamento novo no primeira parada.

0: Muito bem, Breno Rodrigues, fechando com esse bloco de Tech House aí, hoje com equipamento novo, tá apanhando um pouquinho, mas vamos chegar lá. Fechamos aí com São Francisco, DJ Aipa e Rafael. Muito bom esse sonzeiro aí, Brenão. Tô aqui, vou preparar nosso segundo bloquinho pra essa galera, né não? Vou ver o que eu vou fazer aqui, Brenão, que eu tô meio nervoso. Beleza, Brenão. Vou ali, galera. Já tô voltando. Vou deixar vocês aí com o Breno Rodrigues. Fui!
1: Que isso, DJ Fábio. O cara mandando bem demais com equipa nova. É isso aí. O cara tá chegando com equipamento novo aqui no Primeira Parada. Que da hora, hein, DJ Fábio. Parabéns. Obrigado demais por esse set, o primeiro da noite. Daqui a pouquinho tem mais Primeira Parada com ele, DJ Fábio, e comigo aqui também, Breno Rodrigues. Não saia daí.
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4: Você sabia?
5: Você sabia? Você sabia?
4: Você sabia? Você sabia que na Lei Brasileira de Inclusão da Pessoa com Deficiência, que é conhecida como Estatuto da Pessoa com Deficiência, são listadas algumas barreiras que atrapalham o exercício do direito da acessibilidade? E uma delas é a tecnológica, entendida como a que impede ou dificulta o acesso de pessoas com deficiência às tecnologias, como é o caso da ausência de legendas, descrições de imagens ou a audiodescrição. Esses e outros elementos podem limitar a presença de pessoas com deficiência no meio tecnológico, atrapalhando seu exercício de liberdade e inclusão digital. Você ouviu Pílulas Anticapacitistas, hoje com Lívia Labanca.
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1: Estamos de volta aqui pela Estação do Conhecimento, UFMG Educativa. Eu sou Breno Rodrigues, seja muito bem-vindo ao Primeira Parada. Simbora começar o nosso segundo set? Simbora! Manda um WhatsApp primeiro, 3409-1045, 3409-1045, tá beleza? Simbora com ele, DJ Fábio, que vai chegar com um bloco que eu gosto bastante.
0: Valeu, Breno. Obrigado, meu amigo. É isso aí, Brenão. Estamos aqui na 104,5 FM, UFMG Educativa. Breno Rodrigues, DJ Fábio aqui no Primeira Parada, né, não, Brenão? Ô, Brenão, então eu vou fazer uma coisinha diferente. A gente não pode deixar de tocar as músicas nacionais aqui. Lógico, né? Versão com roupagem nova. Então vamos de drum and bass. Então bora de som, então, Brenão. Já apertei o play aqui na controladora e bora lá!

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0: E começamos aí muito bem, Brenão. Começamos aí com Tim Maia, Ela Partiu, e terminamos aí com deixa eu olhar aqui no notebook rapidinho, Brenão, perdi aqui o negócio, meu filho, não pode perder. E terminamos aí com Roda Viva, Fernanda Porto. É isso aí, é coisa rápida. É isso aí, é desse jeito, galera. A gente vai fazendo a programação, fazendo as coisas assim, meio ao vivaço, né? Isso aí que rola, entendeu? É isso aí, Brenão. Então, Tim Maia, Ela Partiu, e fechamos aí com Fernanda Porto, Roda Viva. Fechou, fechou? Fechou muito bem? Brenão gosta aí desses setezinhos, a brasileira, né não? Primeira parada brasileira, muito bom, hein, Brenão? Aí já tá pra rolar um programa assim, o que você acha? É isso aí, galera, vou ali, já já tô voltando.
1: Valeu, DJ Fábio, valeu demais. Bloquinho aqui nacional pra você, eu adoro, tá? DJ Fábio, obrigado demais por mais um set fechando a primeira hora dessa sexta-feira, 27 de março. Simbora pro intervalo rápido. Daqui a pouquinho tem mais um set do DJ Fábio aqui no Primeira Parada. Simbora que é tudo dele, tá?
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1: Estamos chegando com mais um set aqui na Estação do Conhecimento. Eu sou Breno Rodrigues, obrigado pela sua companhia. Não conhece o Primeira Parada? Tá chegando agora, tamo aqui toda sexta-feira de 8 às 10 da noite, de

0: 8 às 10 da noite na Estação do Conhecimento, todo sábado comigo, Breno Rodrigues, e com ele que vai chegar agora com o terceiro set da noite. O cara tá de equipa novo, tá chique. Vai que é sua, DJ Fábio.
1: Valeu, valeu, Brenão. Obrigado, meu amigo. Então, bora de mais houseira. Bora de mais houseira, só que nas versõezinhas que a gente consegue trazer pra essa galera, garimpando a internet, trazendo muito som bacana pra esse povo. Então, vamos começar aí com um pouquinho de Groove House. Vamos começar aí com Upside Down, Diana Ross. Ah, menino, bora de som, Brenão. Já soltei o kill. Brenão já aumentou o volume e som na caixa, galera.

0: E fechando muito bem aí, Brenão, fechamos aí com esse setzinho de Groove House aí, fechando com Timberlake e Nelly Furtado. É isso aí, Brenão, fechamos muito bem aí, mas essa sonzeira, esse set bacanudo, como diz nosso amigo DJ Clevoso, lá do Junto Mixado, abraço Gimish e a Carol Machado, é isso aí. É, Brenão, tem mais nada pra falar, vou preparar nosso último setzinho. Vou ali, já tô voltando, só vou pegar um café, vou pegar um cafezinho, então vou ali e volto, fui.
1: Valeu, DJ Fábio, valeu demais. Finalizando o terceiro set dessa noite, não acabou, tá? Daqui a pouquinho tem muita música pra você, mais meia horinha pra você dançar, pra você arredar o sofá da sala, pra você fazer o que você quiser.
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1: De volta aqui pela Estação do Conhecimento, eu sou Breno Rodrigues, esse é o Primeira Parada. Simbora fechar o boteco, último set dessa noite, tá bom? Sempre com ele que tá chegando agora pra finalizar. Bonito, DJ Fábio, é seu, vai que é sua.
0: É isso, Brenão, valeu, meu amigo. É isso aí, Brenão, a gente não pode deixar de fora o nosso Deep House, né? Já tem 2 anos que a gente tá tocando Deep House e não pode deixar de fora. Tudo são as versões e as velharias também, né? Pra galera recordar. Então já vamos começar com um pouquinho de Blame, Calvin Harris e Fat John Newman. Ah, é isso aí, Brenão. Então bora de som? É, hoje o inglês tá mais ou menos, tá? Tô meio nervosão, controladora, coisa nova, galera. É muito botão pra apertar. Pra quem tá acostumado com timecode, né? Quer tocar tipo vinilzão mesmo, é só o mix, 2 toca-discos. E hoje é muito botão, tô meio nervoso mesmo, Brenão. O Brenão tá rachando de rir ali, né, Brenão? Então, bora de som então, Brenão. Vamos de Deep House. Houseira pra essa galera pra dançar, pra encerrar a nossa noitada aí. Que daqui a pouquinho tem Brota Que É Funk, né? Com Clebinho Quirino.
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0: E fechando o nosso setaço de Deep House, fechamos aí com Diho Flashlight. É isso, a sonzeira é antiga, mas é top demais. É isso aí, Brenão. Obrigado pela companhia, meu amigo. Até agora que 10, quase 10 horas, né? É, o Clebinho já tá empurrando a gente aqui, querendo liberar espaço aqui pra ele montar equipamento. Já estamos indo embora, Clebinho. Valeu, galera. Companhia, todos vocês aí. O Cris que deve estar escutando. Um abraço, Cris, lá do Xavier Tintas, Propaganda 0800, hein? É isso aí, galera. Valeu pela companhia de todos aí. É isso aí, Brenão. Tô indo embora, vamos liberar espaço que vai brotar que é funk. Então bora lá então. Abraço, Brenão, abraço, galera. Fui!
1: Valeu, DJ Fábio, valeu demais, valeu, ouvinte. Acabou o que era doce, mas semana que vem a gente tá de volta, beleza? Obrigado, DJ Fábio, obrigado, ouvinte, obrigado todo mundo que acredita.

isso aí, você ouviu aqui na Rádio FMG Educativa em 104,5 a reprise do programa Primeira Parada comigo, Breno Rodrigues, e também com o DJ Fábio nas mixagens. Sexta-feira, a partir das 8 horas da noite, a gente está de volta aqui em 104,5 e também pelo site ufmg.br/rádio. A gente te espera. Um abraço, tchau! Yeah.

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Edinardo Enquanto em Goma Calça, de Edinardo e Climério, e Carla Sabá, Sonífera Ilha, de Branco Melo e Marcelo Fromer. 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Bebel Gilberto, mais feliz.

0: Aline Calisto, Flor Morena, de Arlindo Cruz, Júnior Dom e Zeca Pagodinho. Afonsinho, de Tavito e Linha Zambuja, Rua Ramalhete. E vamos lá com Ana Rato, Nem Pensar.
1: Nem

Lua de São Jorge com Caetano Veloso, de Caetano. Por Acaso em Osaka, Paulinho Mosca, música do Paulinho Mosca. A Cor do Som, Zanzibar, de Armandinho e Fausto Nilo.

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Alceu Valença, Amor Covarde, de Alceu Valença. Simone Sob Medida, do Chico Buarque de Holanda. 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Clube do Balanço, de Marco Mattoli, Ney Lopes e Magno Souza. Time contra.

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1: Você sempre ligado na Nacional, exclusivamente música brasileira. Dominguinhos e Gilberto Gil, de Gil e Dominguinhos, abri a porta.

Bituca, Milton Nascimento, do Chico Buarque de Holanda, Brejo da Cruz. Maria Bethânia, Reconvexo, de Caetano. Alexandre Leão, Maria das Mercedes, do

Seu Mari Dante Ozzetti, de Dante Ozzetti, Luiz Tati, achou. Ana Canhas, Tô na Vida, de Ana Canhas e Arnaldo Antunes. 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Cidade Negra, A Estrada, de Tony Garrido, Lazão, Bini da Gama.

Muito bem, Casuarina e Tereza Cristina de Candeia, Dia de Graça, Gal Costa, de Milton e Caetano, Paula e Bebeto. 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Russo passa pulso, relógio.

0: Cazuza, Um Trem para as Estrelas, de Gil e Cazuza. Ciranda com Márcio Faraco e Chico Buarque, de Márcio Faraco e Pedrinho Gomes.
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0: Chico Science e Nação Zumbi, de Roberto Erasmo. Todos estão surdos.

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1: Você ligado aqui na Rádio Nacional, curte comigo, Gonzaguinha, Lindo Lago do Amor.

Djavando, Djavan Cerrado, também Daniela Mercury de Vinícius e Toquinho, a Tonga da Mironga do Cabulete. Adriana Calcanhoto, Esquadros.

Geraldo Azevedo, de Vital Farias, ai que saudade do você. E também Beto Guedes, Vevecos, Panelas e Canelas, de Milton e Fernando Brant. Roberta Sá, Bem a Sós, de Rubinho Jacobina.

Gilberto Gil, do Gil Sandra. Baiana System, Russo Passa Pulso, Invisível. 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Rita Benedito, Santa Clara, clareou.

Legião Urbana, Angra dos Reis, de Renato Russo e Renato Rocha. Paula Lima e Funk Como Lhe Gusta, de Jorge Benjor. Meu Guarda-Chuva. Maria Gadu, Bela Flor, de Maria Gadu.

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1: Cássia Heller, de Roberto Frejá, Blues da Piedade.

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1: Olá, muito bom dia, seja muito bem-vindo à Nacional. Eu sou Milton Rocha e apresento para você a programação musical de Leila Sena com o melhor da música brasileira. Começamos muito bem hoje com Gal Costa.

0: Hoje o Roda de Choro leva até você uma homenagem ao mestre do cavaquinho brasileiro e um dos fundadores do Clube do Choro de Brasília. O duo formado pelo violão de sete cordas de aço de Rogério Caetano e pelo cavaquinista Henrique Cazes, apresenta o álbum Eterna Melodia, Valdir Azevedo, 100 anos. Gravado ao vivo no pequeno palco do estúdio Ecosom, no Rio de Janeiro, o disco reflete a intimidade e o virtuosismo dos três músicos. Henrique Cazes fala sobre a abertura que compôs para o Choro Delicado, de Valdir Azevedo.
1: Essa introdução do Delicado, que é a introdução que começa o disco, eu escrevi essa introdução em 1989 e depois gravei em 1990. E muitas pessoas acham até que ela faz parte da música, porque conheceram a música através dessa gravação. Mas foi uma ideia que eu tive justamente para ser uma abertura. Porque você cria um clima e ainda não se sabe qual é o tema. Aí quando toca o tema do Delicado aí é o cavaquinho, né? O cavaquinho está ali apresentado com a sua carteira de identidade internacional, seu passaporte planetário no cavaquinho.

0: Ouvimos Delicado, com Rogério Caetano no violão sete cordas de aço e Henrique Cazes ao cavaquinho. Em visita à cidade do Cairo para uma apresentação em 1962, Valdir Azevedo encontrou uma cigarreira, que era também uma caixinha de música, e tocava a melodia do seu baião delicado em um mercado ao lado das pirâmides do Egito.
1: Essa história foi contada por ele, apareceu em várias reportagens, e muita gente achava que era mentira. Quando a gente foi filmar no Brasil a parte do documentário Apanhei de Cavaquinho, eu apareço na casa, que era ainda da viúva, né? E eu apareço com a caixinha e abro a caixinha de música e a caixinha toca delicado, né? Então acabou a discussão se aquilo era história ou não era história. A coisa está lá documentada, uma graça, o objeto, e preservado com tanto carinho pela dona Olinda aqueles anos todos. Um símbolo, assim, do sucesso planetário, né? Do baião delicado, que a gente não para de ter manifestações. Até no filme do Martin Scorsese tem uma cena longa que toca o delicado duas vezes inteira, a gravação da orquestra do Percy Faith. Então é uma coisa, é muito improvável isso, entendeu? Um músico daqui do Rio de Janeiro que tocava cavaquinho fazer uma música que tem um alcance desse. Mas o Valdir tinha isso, ele tinha essa estrela, ele era realmente um artista diferente.

0: Ouvimos Carioquinha, de Valdir Azevedo. Rogério Caetano fala sobre a vitalidade da obra de Valdir.
1: Foi meu primeiro ídolo no universo musical, foi o Valdir, né? Eu comecei a tocar com 6 anos, no cavaquinho. Peguei um violão do meu pai lá, tava tentando tirar as coisas de ouvido. Ele falou, vou te dar um violãozinho. Aí me deu o cavaquinho. E ele, meu pai, colecionava discos, vinis, tinha muitos discos em casa. Inclusive, ele tinha a coleção completa do Valdir. E o legado que o Valdir deixa é uma coisa assim que a gente não consegue mensurar, porque é muito gigantesco, né? E é pra sempre, né? Porque ele é um artista que tem uma identidade, uma força muito grande, né? Na forma dele tocar, na forma dele compor.
2: Comunicação com o público.
1: E eu acho que esse nosso disco, ele traz essa essência, né, dessa força, a vitalidade, né, da obra do Valdir Azevedo.
0: Do disco Eterna Melodia, 100 anos de Valdir Azevedo, produzido por Henrique Cazes, Rogério Caetano e Diego do Vale, vamos ouvir Paulistinha.

0: Ouvimos Mágoas de um Cavaquinho e antes Paulistinha, de Valdir Azevedo, com Henrique Cazes ao cavaquinho e Rogério Caetano no violão de sete cordas de aço.
1: O Valdir Azevedo não podia perder o público de São Paulo, né?
0: Henrique Cazes.
1: Então ele fez o sucesso do Carioquinha Brasileirinho. E alguns anos depois lançou o Paulistinha. E o Paulistinha é ótimo. Lembra um pouco o Vê Se Gostas até. Só que o Paulistinha não fez sucesso. Não foi regravado, não foi tocado, não foi lembrado. Faz parte desse pedaço que ficou meio escondido. O Quitandinha, né, era um lugar onde o Valdir tocou bastante no início da carreira, né? Dizem, inclusive, que foi no Quitandinha que o Chiquinho do Acordeon sugeriu a ele que aquele bolero que ele tinha começado a fazer, isso aí não é bolero, não, isso aí é um baiãozinho, olha só, aí fez assim, né? Era delicado.
2: Olha só.
1: Delicado, se você botar em ritmo de bolero, dá certinho.

0: Estamos no Roda de Choro.
1: Choro Novo em Dó é um choro do Valdir, assim, um dos meus preferidos, assim.
2: Rogério Caetano.
1: Um choro que ele comporta uma levada desenvolvida pelo Rafael Rabelo, que é uma levada meio de partido alto, em que, inclusive, eu uso bastante essa levada nessa nossa gravação, né? Na segunda parte, tem uma hora que a melodia vem para o violão de sete cordas e que eu pude explorar uma coisa que assim que eu comecei a tocar o violão de sete cordas, eu fiz muito, que é tocar as músicas do Valdir, as músicas para cavaquinho, na região grave do violão de sete cordas, né? E o Henrique, nessa música, ele faz um improviso maravilhoso, assim, acho que é um encaixe, assim, muito, muito bonito de ver, né?

0: Ouvimos Choro Novo em Dó, de Valdir Azevedo. E antes, Quitandinha, de Valdir Azevedo e Salvador Michele. Em interpretação de Henrique Cases ao cavaquinho. E Rogério Caetano no violão Sete Cordas de Aço.
1: Nesses dias eu recebi uma mensagem, até mostrei pro Henrique, muito carinhosa, do Sérgio Assad, que é um super violonista, né? Um integrante do duo Assad, que é esse grande duo do violão mundial. E o Sérgio, assim, na mensagem dele, cara, que disco lindo e tal. Pô, imagino que deve ter durado muito tempo a preparação de vocês e tal. Aí eu falei, Sérgio, se eu te falar que a gente tocou duas vezes antes da gravação. E ele falou, cara, não tô acreditando. Eu falei, é verdade. O Henrique tinha um projeto que se chama Um Cantinho, um Cavaquinho. Falei, vamos fazer alguma coisa pra gente poder homenagear o Valdir? O Henrique falou, a gente bola um repertório, vê o que funciona, o que vai ficar legal. E já foi ótimo. E aí a gente acrescentou ao repertório o Chorinho Antigo e o Atrevido. Praticamente 15 dias depois a gente marcou no Ecosom Studio. Deu tudo certo, né? O Henrique até fala que naquele dia lá a gente não tava sozinho, né? Tinha muita gente ali com a gente no palco.
2: E essa intimidade, que é uma intimidade que foi construída ao longo de uma vida inteira, né? Eu fui professor de cavaquinho do Rogerinho, 10 anos de idade.
1: Isso.
2: Depois a fase Brasília toda, convivência, que eu fiquei, dei aula 6 anos no curso de verão da Escola de Música de Brasília. Tinha, a aula acabava às 5 da tarde, ele tem até uma música chamada Folia das 5.
1: É.
2: Que a Folia das 5 era a roda que tinha cinco. Chegava o Hamilton Costa, né? Parceiro do Valdir aí, do Eterna Melodia. Chegava ele todo arrumadinho. Cadê o violão? Não, não, vocês estão tocando muito. Pra mim não dá mais, não. Pra mim vou ficar só ouvindo, que já é bom demais. É uma vida inteira de... Quer dizer, isso não acontece. Uma coisa dessa não acontece assim. Ah, se encontrou na rua ali, o cara começou a tocar, era bom pra... Não, tem uma história, né? De qualquer maneira, alguma coisa ventou muito favorável naquele dia. Nós saímos dali alegres, leves.
3: A segunda música chama-se Eterna Melodia. É de minha autoria, do Hamilton Costa. O tom é si bemol.

0: Ouvimos Eterna Melodia, de Valdir Azevedo e Hamilton Costa.
1: Eterna Melodia é como uma balada, né? Praticamente é um choro tão lento. Eu acho que marca muito esse momento diferente da carreira dele em Brasília, em que, por exemplo, ele tinha um parceiro, que o parceiro gostava de umas harmonias incrementadas e tal. Então a gente, quando fez esse arranjo, a gente também está homenageando ao Hamilton Costa, nosso amigo, que adorava que botasse uns acordes diferentes na música dele.
2: Se amarrava.

0: Henrique Cazes e o Rogério Caetano, acabamos de ouvir Chorinho Antigo, de Valdir Azevedo.
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2: No caldeirão que o Valdir preparava a sua poção mágica, né? Entra também um tempero caribenho. O Valdir não só fazia sucesso na Venezuela, fez temporada em Cuba nos anos 50, tocou lá. Na Argentina foi um sucesso danado, né? Ele chegou lá para tocar numa rádio, rasgaram o terno dele. E essa coisa um pouco caribenha do Valdir está muito representada aí no Atrevido.

Ouvimos Vê Se Gostas, de Valdir Azevedo e Otaviano Pitanga. E antes ouvimos Atrevido, de Valdir Azevedo, com Rogério Caetano no violão de sete cordas de aço e Henrique Cases no cavaquinho. No disco Eterna Melodia, Henrique Cases e Rogério Caetano recriam a obra de Valdir Azevedo a partir da cultura harmônica contemporânea, como no clássico Pedacinhos do Céu, que vamos ouvir agora.

0: Assim como Valdir Azevedo em sua época, Henrique Cases e o Rogério Caetano revolucionaram a maneira contemporânea de tocar o cavaquinho e o violão de sete cordas de aço.
1: O Valdir, ele era um compositor muito pouco convencional. Ele criava fora dos padrões do que seria uma composição de choro mais usual. Mas, por outro lado, ele tinha uma capacidade de comunicar através das suas melodias diferenciada. Difícil até resumir a contribuição do Valdir Azevedo ao cavaquinho, porque ele contribuiu em todos os aspectos e muito. Ele contribuiu para mudar a percepção que o público tinha a respeito desse instrumento, que era um instrumento secundário, um instrumento que não tinha protagonismo, que não era solista. Não tinha um cara que ficou com um instrumento na mão como ele, descobrindo aquilo durante os anos lá do começo da carreira dele, antes dele fazer sucesso, porque depois não deu tempo a mais nada, né? Porque o sucesso foi tão acachapante. E é aquela coisa, não basta ter talento, o cara tem que ter sorte, tem que estar no lugar certo na hora certa. Foi o que aconteceu com o Valdir.
2: Como o Henrique falou, a gente vai sempre ouvindo as gravações dele, toda vez se aprende uma coisa diferente. Então, acho que a forma mais bonita da gente agradecer é ter lançado esse disco.
1: E viva o Valdir Azevedo.
2: Viva!
0: O Roda de Choro apresentou Eterna Melodia, Valdir Azevedo, 100 anos. Álbum de Henrique Cases e Rogério Caetano. Vamos terminar o programa ouvindo Chorinho Brasileirinho, um sucesso planetário, desde maio de 1949.

0: Roda de Choro é uma realização da Rádio MEC, com produção e roteiro de Samanta Ribeiro. Operação de áudio de Lucas Alexandre. Sonoplastia de Silas Mendes. E coordenação de produção de Adriana Ribeiro. Este programa contou com pesquisas realizadas junto aos acervos do IMUB, Instituto Memória Musical Brasileira, e da Discoteca das Rádios MEC Nacional. Eu sou Raquel Ricardo e espero você no próximo Roda de Choro.
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0: Se o professor é o bem maior da humanidade, a professora é a mãe do bem.
1: Bem maior só Deus, mais ninguém. Viva, para sempre viva, Mestra Diola!
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0: Olá, ouvinte. No programa de hoje falaremos sobre a importância da nutrição na produção de peixes. Você sabia que os peixes necessitam dos mesmos nutrientes que nós para crescer, reproduzir, além de outras funções fisiológicas? Pois bem, na natureza o animal encontra, conforme a época, grande quantidade e variedade de alimento, mas na produção em cativeiro não é bem assim, pois o animal se alimenta do que fornecemos para ele, por isso, eles necessitam de uma ração nutricionalmente balanceada. Com uma dieta bem equilibrada, os animais terão um bom desempenho reprodutivo, com uma obtenção maior de ovos, larvas e um maior índice reprodutivo, que só irá agregar valor ao seu produto. Na criação, a alimentação representa aproximadamente 70% do custo de toda a produção. Isso significa que se a nutrição for mal aplicada, o bolso do produtor será o primeiro a pesar. Esse custo é uma parte de um ciclo vicioso, onde temos a qualidade de água e a saúde dos animais. Pense comigo, ouvinte. O peixe vive na água e, consequentemente, também se alimenta na água. Se a ração não for palatável, os peixes não irão comer, certo? Não comendo a ração, ela irá fermentar, sujando a água e acumulando matéria orgânica no fundo. Além disso, o peixe também tem sua excreção no meio aquático. Como consequência de uma qualidade de água ruim, os animais podem ficar com o sistema imunológico debilitado, podendo contrair mais doenças e, na pior das hipóteses, você pode perder toda a sua criação. Então, ouvinte, sempre procure a ajuda de um profissional qualificado e de confiança para esclarecer suas dúvidas e sanar seus problemas. Lembre-se sempre, com um apoio técnico além da economia financeira, seu produto será de qualidade. Produção: Marielle Lana. Locução: Tárcio Natan. Trabalhos técnicos: Clarice Oliveira.
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1: Alcione possui mais de 30 álbuns de estúdio, 9 álbuns ao vivo e 7 compilações. Deste total, 15 são certificados de ouro por mais de 100 mil cópias vendidas e 5 com platino por mais de 250 mil cópias vendidas.
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1: Na faixa Sufoco, composta por Antônio José e Chico da Silva e performado por Marrom, o lírico transita nesse conflito interno, que encobre e romantiza a violência impressa no cotidiano. Ao mesmo tempo que a voz feminina não deixa de afirmar o seu descontentamento com a falta de consideração do amado, e faz questão de ressaltar seus desejos, que não são menos importantes que os dele. Um enredo, entretanto, não se soluciona, e a personagem prossegue com um sentimento angustiante de quem não sabe o que fazer. 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

música em conjunto com o disco é uma forma artística de aviso e denúncia sobre a realidade dos problemas vividos dentro do ambiente doméstico, ressaltando as dificuldades das mulheres numa sociedade machista, enquanto retrata as condições do silenciamento vivido por esse grupo. Neste LP, Alcione procura denunciar a conjuntura de desigualdades em vários âmbitos, trazendo suas vivências e percepções enquanto mulher preta. Então, vamos ouvir Sufoco, de Alcione, de 1978.

0: Você ouviu Sufoco, por Alcione, de 1978. Meu nome é Filipos Leônidas e eu contei essa canção.
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6: 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Produção, Escutas, grupo de pesquisa em sonoridades, comunicação, textualidades e sociabilidade. 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
5: Olá, ouvinte. Você já parou para pensar para onde vai o esgoto da sua casa? Muita gente no campo ainda não tem rede de coleta, e sem tratamento adequado, o esgoto pode contaminar a água e o solo. Mas existe uma alternativa mais simples e sustentável, a fossa biodigestora. Ela funciona com bombonas ou caixas d'água interligadas. Dentro dessas fossas, as simples próprias bactérias do esgoto fazem o trabalho. Elas decompõem a matéria orgânica e preparam em três partes. No fundo fica um lodo, em cima a espuma de gordura, e no meio, líquido. Esse líquido ainda não é limpo, por isso precisa de um segundo tratamento. Pode ser um semidouro, um filtro biológico, antes de voltar para o solo. A fossa biodigestora tem muitas vantagens. É barata de instalar e de se manter. Não causa mau cheiro e não contamina os lençóis freáticos. E ainda pode gerar adubo de qualidade para sua horta e jardim. Mas ela também tem cuidados. Precisa de espaço para instalação e não deve receber água com muito cloro ou desinfetante. O custo já varia. Existem kits prontos que vão de R$ 1.200 a R$ 4.000 reais. E quem gosta do faça você mesmo, pode montar gastando entre R$ 500 e R$ 1.500. O importante é buscar orientação e fazer tudo direitinho. A fossa biodigestora é uma solução inteligente e acessível. Ela mostra que é possível cuidar do meio ambiente e também do seu bolso. E pense comigo. Cada sistema instalado é um passo a mais para um futuro sustentável. E aí, ouvinte? Já pensou em começar a sua revolução sustentável? Eu sou Isadora Butignoli, esse escrito foi escrito por Isabela Borges, estudante da Escola de Veterinária da UFMG e trabalhos técnicos de Cláudio Zazá.
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0: Fechou o bloco Criolo com participação de Maiara Andrade, Ogum Ogum de Criolo, Daniel Gangeman e Marcelo Cabral. Intervalo e eu volto em instante.
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0: Já de volta aqui na 104,5 FM, Rádio FMG Educativa, a estação do conhecimento. E é bom lembrar, ouvintes, se você também quiser ouvir nossa programação pela internet, anota o endereço aí, é ufmg.br/rádio, ufmg.br/rádio. Agora vem chegando Miranda Cassim e André Frateschi, de Fernando Maranho e Tata Aeroplano.
8: Amigos, chega dessa pasmaceira, chega dessa eterna covardia amorosa. Se vocês soubessem o que elas andam falando por aí, horrores ao nosso respeito. E o pior é que elas estão cobertas de razão. Preste atenção, amigos, faz sentido o que elas dizem. A maioria de nós anda correndo delas diante do menor sinal de vínculo, diante da menor intimidade, logo após a primeira ou segunda manhã de sexo. Que é isso, companheiros? Fugir? A melhor das lutas.

0: Você ouviu Carne Doce, Amor de Stride, Salma Jô, Maclois Aquino, João Vitor Campos e Dinho Almeida. Intervalo e eu volto em instantes.
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0: Já de volta aqui na 104,5 FM, Rádio FMG Educativa, a estação do conhecimento. Eu sou Cláudio Zazá e te acompanho até o meio-dia com muita música boa pra você. Agora vem chegando Augusta Barna, Olhares de Augusta Barna.

0: Fechou o bloco Luísa Lian. Sou Yabá de Luísa Lian. Intervalo e eu volto já já.
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0: Já de volta aqui na Estação do Conhecimento, eu sou Cláudio Zazá e fico com você até o meio-dia. Agora vem chegando a banda mineira Skank, tanto I Want You de Bob Dylan, com versão de Chico Amaral.

0: Você ouviu Caldeira, Será que eu sou louco, de Tátil. Intervalo e eu volto rapidinho para a nossa última hora do programa de hoje.
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0: Já de volta do intervalo aqui na 104,5 FM, Rádio FMG Educativa, a estação do conhecimento. E abrindo a nossa última hora do programa de hoje, vem chegando Gilsons, a voz de Francisco Gil.

0: Você ouviu o Baco Exu do Blues, com participação de Joyce Alane. Pior que o mal de Baco Exu do Blues. Intervalo e eu volto já já.
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0: Já de volta aqui na 104,5 FM, Rádio FMG Educativa, a estação do conhecimento. Eu sou Cláudio Zazá e te acompanho até o meio-dia com muita música boa pra você. Agora, Jovem Dionísio é osso de Gabriel do Nascimento Mendes.

0: Você ouviu o jingle Dinossauro. Intervalo, eu volto já já.
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3: Você sabia?
4: Você sabia? Você sabia?
3: Você sabia?
5: Você sabia que dentro da Lei Brasileira de Inclusão existe o chamado Desenho Universal? Ele serve para garantir que os produtos, ambientes e serviços devem ser pensados para todas as pessoas, com e sem deficiência, desde o início, sem precisar de adaptações depois. Rampas, elevadores com sinais sonoros e visuais ou sites acessíveis são alguns dos exemplos práticos. Mais do que garantir a acessibilidade, o desenho universal é um jeito anticapacitista de construir, desde a idealização dos projetos, um mundo mais justo. Você ouviu Pílulas Anticapacitistas, hoje com Bruna Ricaldoni.
6: Você ouviu a Rádio Terceiro Andar, uma produção do Laboratório de Experimentações Sonoras Les Fafiche UFMG. Coordenação de Sônia Pessoa, Felipe Giacomi e Frederico Pessoa.
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0: Já de volta aqui na 104,5 FM, Rádio FMG Educativa, a estação do conhecimento. E é bom lembrar, ouvinte, que a UFMG Educativa é uma parceria da Universidade Federal de Minas Gerais e a EBC, a Empresa Brasil de Comunicação. Agora vamos de Adriana Calcanhoto, Ninguém na Rua, de Adriana Calcanhoto.

0: Fechou o bloco Chico Salem com a participação de Luê, Obsessão, de Chico Salem e Zé Cabaleiro. Intervalo e eu volto já já para o nosso último bloco dessa manhã de hoje.
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0: Já de volta do intervalo aqui na 104,5 FM, Rádio FMG Educativa, a estação do conhecimento. E abrindo nosso último bloco dessa manhã de hoje, vamos de Curumim, compacto de Curumim.

se tentar uma pequena rotina em estilo livre. Tudo isso ao som da música. Use somente sua imaginação e faça o que lhe faz sentir bem. Se você tiver algum problema, não fique desencorajado. Simplesmente volte ao início do corte e comece novamente. Vamos então escutar.

0: Fechou o bloco Nação Zumbi, Cicatriz de Nação Zumbi. O programa Manhã Musical fica por aqui. A programação musical é dele, sempre dele, de Rafael Medeiros. Produção e apresentação minha, Cláudio Zazá. Eu volto semana que vem com mais músicas para vocês. A todos, um grande abraço, um ótimo restinho de domingo, uma ótima semana e até lá.
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0: Olá pessoal, muito boa tarde. Começa agora mais um programa Batuque na Cozinha aqui pelas ondas da 104,5 FM, o FM Educativo, a Estação do Conhecimento, levando pra você o melhor samba de ontem, de hoje, de sempre, ao lado dele, Carlinho Visual.
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0: E Catraca Livre, Ricardo Freixo chegou aí também de novo.
2: De graça,
0: aí,
2: de graça na cozinha, assim a
1: de graça, falou que pega

0: Tereza Cristina, Grupo Semente, Nem Ouro Nem Prata, do Rui Maurício, Zé Jorge, JB de Carvalho e Júlio Nascimento. Fecha o primeiro bloco do Batuque, breve intervalo e Marrom tá chegando.
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0: Você está na 104,5 FM, UFMG Educativa, Estação do Conhecimento, e ouve agora Amarron, Alcione, Um Ser de Luz. João Nogueira, Mauro Duarte.

0: Moacir Luz e o Samba do Trabalhador fizeram a saideira deste bloco em Rainha Negra, dele, Moacir Luz e Aldir Blanc. Breve intervalo e Marina Gomes na área.
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0: Você está na 104,5 FM, Batuque na Cozinha, e ouve agora Marina Gomes, Pra Quem Sabe Amar, dela e Tito Fran.

0: Fabiana Cosa fecha o bloco com Incensa, do Roque Ferreira. Um minutinho só e voltamos com Arlindo Cruz.
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0: Você está na 104,5 FM, Batuque na Cozinha, e ouve agora Arlindo Cruz, o bem, dele e Délcio Luiz.

0: Alessi Brandão fecha essa primeira hora do Batuque com Diolinda Bem-vinda, da Alessi e do Zé Maurício. Já já voltamos com a agenda do samba de domingo pra você.
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1: Abra a roda que hoje tem samba. Domingão, Thiago.
2: Domingão. Pois é, gente, vamos lá pro Clareô lá, passeio da Copasa. Samba da melhor qualidade com a velha guarda do samba de BH. Começa às 15 horas, na portaria do Mercado Central. Anotou aí? Não esquece não, hein? Vocês vão ouvir lá muito samba bom, hein? Pois é, vamos pro samba também da Rosana. Começa às 15 horas aí na Avenida Rua Nelson, 25 aí, bairro União. Começa às 15 horas, tá? Tá camocré, tá um remando de hora, bom de samba. Faz isso, tá vaca, todo mundo fazendo samba lá, bacana. Beleza? E também tem um samba aí. Samba, Casa do Samba, Rua Niquelina, 691. Ali é Santa Efigênia, começa às 11 horas da manhã. Aí tem que chegar pra almoçar nessa hora aí, né?
1: Aí sim.
2: Pois é, domingão! Nossa roda! Alô, Juninho Baú! Cristiano Machado, 9223, ali é São Bernardo. Samba começa às 14 horas, samba muito bom lá, viu, gente? Pode ir que é bom. E o projeto em samba lá de casa, às 14 horas, domingão às 14 horas, Rua Rubi, 66, Santa Cruz. Domingão às 14 horas, a Casa da Família, Rua Garça 83, Santo André. Samba muito bom, domingão. Domingo, nosso quintal, alô! Alô, Boião! Boião, só faz um samba na Avenida Bernardo Vasconcelo. O número lá é 1425, Cachoeirinha. Samba 10, alô, Rosane, alô, Regi Lopes, alô, Lili, alô, Selminha, BH.

0: Salomão também faz o samba da melhor qualidade às 13 horas. Rua Isabel Bueno, 1359, Jaraguá. Clareou, já falei também no Domingão. Domingão é 16 horas, Petit do Bolinha, Avenida Contagem, 1250, Santo Inês. Alô, Grupo Simpatia. Alô, Nonato do Samba, tá dado um recado aí. Maravilha.
1: Maravilha. Vamos de samba então com o Anar. Rito de Passar.

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0: É isso aí, Adalto Magalha fez Calor da Boemia com Almir Neto. Breve intervalo e voltamos com Casquinha da Portela.
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0: Você está na 104.5 FM, Batuque na Cozinha, e ouve agora Casquinha da Portela, o Samba Não Tem Cor, dele,

0: Que nota é essa, negão? Só que deram zero pro Bebel.
1: Só que deram zero pro Bebel.
0: Que nota é essa, negão?
2: Cláudia, só que deram zero pro Bedeu, do Luiz Wagner, fechou este bloco do Batuque. Daqui a pouco Bebeto chega aqui, hein? Só um minutinho.
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2: Você está no Batuque na Cozinha e ouve agora Bebeto. A beleza é você, menino, do Bebeto e Rubens.
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0: Vira Favela, Prata da Casa, Fecha o Bloco, Mamãe Eu Quero Fruta, dele. Breve intervalo e Mauro Diniz pra abrir a saideira do Batuque da Cozinha.
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0: Você está na 104,5 FM e ouve agora Mauro Diniz abrindo o bloco Saideira do Batuque com Tímida Tentação, samba do Jorge Aragão.

0: Roberta Sá e Moreno Veloso fecham o bloco e o programa de hoje com Um Passo à Frente, do Moreno Veloso e Quito Ribeiro. Batuque na Cozinha teve a programação aqui de Guilherme Amintas. Trabalhos técnicos de Cláudio França. Cláudio Zazá e Thiago França. É isso aí. Chegando a fome, a hora do almoço, dá essa confusão. Locução e apresentação minha, Nilson Teixeira, e dele, Carlinho Visual.
1: Gente, cheguei. Maravilha, maravilha, Nilson. Estamos junto e misturado com o Batuque na Cozinha, sábado e domingo, de 12 às 14 horas, que você pode ouvir pelas ondas da internet. UFMG.br/. Clica na Batuque na Cozinha, Nise, que você vai ouvir o programa em tempo
0: real. Agradecendo a presença mais uma vez aqui no estúdio, Ricardo Frei.
2: Muito obrigado por me abrigarem, por me tolerarem aqui o mês todo,
1: na cozinha, né?
2: Na cozinha. Esperando a hora do almoço.
0: Maravilha. Vamos pra ela então, com ela.

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1: Você sabia? 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
0: 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Você sabia que na Lei Brasileira de Inclusão da Pessoa com Deficiência, que é conhecida como Estatuto da Pessoa com Deficiência, são listadas algumas barreiras que atrapalham o exercício do direito da acessibilidade? E uma delas é a tecnológica, entendida como a que impede ou dificulta o acesso de pessoas com deficiência às tecnologias, como é o caso da ausência de legendas, descrições de imagens ou a audiodescrição. Esses e outros elementos podem limitar a presença de pessoas com deficiência no meio tecnológico, atrapalhando o seu exercício de liberdade e inclusão digital. Você ouviu Pílulas Anticapacitistas, hoje com Lívia Labanca.
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0: 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São 6 horas!
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Saudações do Modern Rock Metal. Sejam muito bem-vindos ao Portaria do Rock. Você está sintonizado aqui na 104,5 FM, a estação do conhecimento. Eu sou o Rogério Salvador e a partir de agora tem o Rock Metal na veia e no coração. É, está aí, minha maravilha. E lembrando que você também pode sintonizar pela internet. Basta você sintonizar o fmg.br/rádio e também pelos aplicativos Rádios Net também. Para você sintonizando seu smartphone à vontade, ok, galera? Beleza, então vamos que vamos com o programa de número 540. Olha só como o tempo passa, né? É, quantos programas, quantas músicas que já rolaram aqui no programa nesses longos 12 anos aqui do Portaria do Rock, e vai continuar até onde eu tiver forças. Então, vamos começando esse primeiro bloco, né? Vamos começar o programa com as bandas que estão no Portaria do Rock Indica. E vem peso pesado por aí. Vamos começando aqui com a banda Evil Coach, logo após o Pottergeist. E vamos fechando com Symphony Towers.

0: Opa, começamos bem esse programa aí, quebrando tudo legal. Oh. Você acabou de conferir aqui Symphony Towers com a faixa Black Symphony. E antes tivemos a banda Portuguesa com a faixa Immaculate Black Heart. E abrimos esse bloco com Evil Coach com a faixa Midnight Ritual. Aí, galera que tá no Potter do Rock Indica, inclusive essas faixas você pode conferir na playlist do Potter do Rock 2026 no Spotify e no Deezer. É, pra quem tem essas plataformas digitais, pode procurar playlist do Potter do Rock 2026 e tem as bandas do Potter do Rock Indica, inclusive a Bill The Touch, né, do grande Joel que eu entrevistei na semana passada. Um abraço, Joel. Aí vocês podem conferir aí pra vocês verem que a banda independente faz a diferença, sim senhor. É isso aí, galera, Rock Metal. Eu vou pra aquele breve intervalo e no próximo bloco vem Slayer Metal Stone. Não sai daí.
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Aê, estou de volta, galera Rock Metal. Lembrando que você está aqui no Portaria do Rock, aqui na 104,5 FM, a estação do Rock Metal. Maravilha, então vamos que vamos agora nesse segundo bloco com as bandas, né, com estilo de Sludge Metal e Stoner Metal também. Olha só, ó, esse gênero aí que vem conquistando, né, a cena do underground, e tem muita banda boa por aí. Então, vamos começando aqui com a banda Sludge Terror e vamos fechar com Presidente Judas. Não sai daí que vai começar a pedreira.

0: Aê, olha só que pedrada, hein? Ah, maravilha. Pedrada na orelha daqueles. Você acabou de conferir aqui a banda Presidente Judas com a faixa Velho Jack. E abrimos esse bloco com Slug Terror com a faixa Black Breath. Aí, galera do Slug Metal, Stoner Metal também. Aí, quebrando tudo aqui no Portaria do Rock. É isso aí, galera, Rock Metal. Eu vou tomar aquela aguinha básica no próximo bloco. Aí que vem pedrada na orelha. Então, prepare-se.
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0: 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São 6h30!

Estou de volta, galera, Rock Metal. E aí, tá curtindo o Portaria do Rock de hoje? Pois eu estou curtindo pra caramba. Espero que vocês estejam curtindo também. É isso aí, galera, Rock Metal. Se você tiver uma banda independente, ou se você conhecer uma banda independente que quer mostrar o seu trabalho, ou se você simplesmente quer fazer o pedido aqui no Portaria do Rock, ou se não apresentar raridades para a troca de figurinhas, é só você fazer aquele contato aqui com a gente para portariadorockbh@gmail.com. Ou se não, pelas páginas do Facebook e também do Instagram. Ok, galera? Beleza? Então, como eu prometi que ia vir pedrada na orelha, é bandas de thrash death metal. Olha só, galera do thrash death. É aí uma mescla desses dois estilos que faz o som ficar brutal, bem destruidor. Então, vamos conferir essas destruições que vem por aí. Vamos começando com a banda Atropina. Logo após vem a banda Cemitério e vamos fechando com Forbidden.

0: Opa, olha só, quebrou tudo legal, quebrou tudo de confuso, olha só. É de torturar o pescoço de muita gente. Você acabou de conferir aqui a banda Forbidden com a faixa Sanatorium. E antes tivemos a banda Cemitério com a faixa A Volta dos Mortos Vivos. E abrimos esse bloco com Atropina com a faixa Lágrimas Mortais. Aí, galera, de Thrash Death Metal ou Death Thrash, né, e vice-versa, né, quebrando tudo legal, e ainda por cima duas bandas cantando em português ainda, é maravilha, né, e faz um tempo que eu não faço o Portaria do Rock especial metal cantado em português, né, em breve, essa aí, galera, Rock Metal, eu vou tomar aquela aguinha básica e no derradeiro bloco vem lançamentos de 2025, não sai daí.
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0: Ora, água, são 6:45.

Beleza, estou de volta. Lembrando que você está aqui no Poder do Rock. Eu sou o Rogério Salvador e o Rock Metal é para sempre, não pode parar de jeito nenhum, é ou não é, galera? Ah, todos concordam, né? Maravilha. Rock Metal é maravilhoso, maravilhoso. Então, vamos que vamos nesse aí derradeiro bloco. Começando aqui com a banda Evil Mass Insane e vamos fechando com a banda que chama Kraken Spit.

0: Oh, esse foi para fechar o programa com chave de ouro, maravilha! Você acabou de conferir aqui a banda Kraken Speech com a faixa Tides of Armageddon, que faz parte do álbum com esse nome aí da faixa que acabamos de conferir, Tides of Armageddon. E abrimos esse bloco com Evil's Master Sane com a faixa Old Fat and Naive, que faz parte do álbum Vintage of Hate. Aê, galera, mandando bala no lançamento de 2025. E aí vocês estão me perguntando, cadê o lançamento de 2026? Galera, eu estou dando aquela garimpada, mais breve possível, vou começar a divulgar os lançamentos de 2026, beleza? É isso aí, galera, Rock Metal, com trabalhos técnicos de Thiago França e a apresentação desse pirado aqui, Rogério Salvador. Esse foi mais um Portaria do Rock, é isso aí, galera, Rock Metal. E eu quero agradecer demais a vocês, meus queridos ouvintes, pelos seus minutos preciosos que vocês deram aqui na audiência. E no mais, um forte abraço a todos e até semana que vem. Fique agora com eles, com a galera do Junto e Mixado. Galera, saudade de vocês aí, grande Clever DJ, DJ Gilmets, Carol Machado. Sintam-se abraçados e qualquer dia vou marcar aquela resenha, né? É, a gente tá precisando bater um papinho, né? É, e enquanto isso aí, manda bala nas mixagens artesanais. Eu sei que você sabe fazer muito bem. E um forte abraço também a vocês que acompanham as nossas reprises na virada de quarta para quinta meia-noite. Valeu, galera, boa noite, boa semana. Tchau!
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0: Muito boa noite, meu nobre mancebo, meu amigo, minha amiga. Vamos começando agora, 7h02, pelas ondas da Rádio FMG Educativa em BH e região metropolitana e o Fop FM em Mariana e Ouro Preto. Mais um programa Junto e Mixado, cultura DJ, música e informação, há 13 anos definitivamente diferente. Já tem aniversário Junto e Mixado aí como projeto, hein? Pois é, tô chegando aqui agora, eu, Clever DJ, muito prazer, se não me conhece, estou falando aqui da região Nordeste de Belo Horizonte, o estúdio remoto no bairro Jardim Vitória, o JV Bronx. E a gente faz essa conexão marota para o estúdio principal, o SS Brooklyn, que daqui a pouquinho nós vamos manter a comunicação com aqueles que estão do outro lado. E você, meu amigo, minha amiga, que está aí, né, tá curtindo esse jogo da seleção, é? Deixa o radinho alto aí para fazer aquela festa, porque aqui a programação também é ao vivo, na nossa edição de hoje, 578, dia 31 de maio de 2026. Aí sim, maio encerrando, né? Bom, a gente entra ao ar todos os domingos de 7 às 9, para você que tá chegando agora na nossa audiência rotativa, sempre depois do Portaria do Rock com Rogério Salvador. Valeu, meu caro, o cara heavy metal aqui da Estação do Conhecimento. E vou mandar um salve para você também, que sempre nos ouve na reprise, que acontece de sexta para sábado, a zero hora, reprisando sempre o último programa que esteve ao vivo aqui pela Rádio FMG Educativa e o FOP. Tá certo? Vamos fazer o seguinte, como prometido, vamos fazer aquele contato direto, também ao vivo, DJ Gimmet, só foi, e claro, a diva dançante Carol Machado, lá no SS Brooklyn, região Nordeste de Belo Horizonte, Noroeste de Belo Horizonte. Boa noite, meus nobres. E aí, Carolosa?
2: Boa noite, Clever DJ, boa noite, DJ Gimmet, boa noite, meus fofuchos e fofuchas que estão aí do outro lado, curtindo este que é o programa mais maravilhoso de todos os domingos. Então, o frio aqui chegou ontem avassalador, assim, quase o dia todo, mas hoje ele já deu aquela sumidinha, já perdeu, sumiu força. De novo, perdeu força, mas queremos ele aqui de volta. Sim, frio, venha! E é isso aí, pessoal. E vocês já sabem aqui, então, que tá tudo liberado, né? Então já pode aí começar mandando mensagens, SMS e ligações aqui no 031-992-18-1636. E também seguir a gente lá nas redes sociais pelo nosso arroba, que é o arroba Junto e Mixado. E claro que tem também o nosso mixcloud.com/Junto e Mixado, onde você encontra mais de 1000 horas de programa para você maratonar na sua casa durante a semana. Então aproveite que tem muito conteúdo bacana, tem muita música legal, muito set dançante para vocês aproveitarem lá no nosso mixcloud.com/Junto e Mixado. E eu vou passar a palavra pro meu digníssimo, afoito, afoitíssimo DJ Gimmets, meu marido.
0: Fala, meu caro, boa noite.
3: Boa noite, esposa, Carol Machado. Boa noite, Clever DJ. Boa noite pra você que tá aí do outro lado do radinho convencional 104,5

0: atividades aí para fazer a turma dançar, balançar e curtir. Então é isso aí, vamos nessa. Se você quiser ouvir a gente pela internet, ufmg.br/rádio, beleza? Ou aplicativos, Rádios Net e Tanin, você busca aí a UFMG Educativo ou a Rádio FOP e curte a gente até as 9 da noite com aquele áudio digital bonito, charmoso, beleza?
1: Quente!
0: Quente!
1: É, vamos lá, meu caro, porque aqui no Comunidade Junto Mixada a galera já está comunicando conosco. E se você quiser entrar nesse grupo, é um grupo da comunidade aqui do programa que pode entrar tranquilo, porque a gente só aborda lá temas relacionados a DJ, a cultura hip hop, né, música, outros programas de rádio e também lives. É bem bacana, mas os moderadores são chatos. E se sair da linha, ó, vai embora. E lá no grupo já tem o professor americano Ener, já comunicando lá, ó. Tá lá. Bora, bora, Quente Pelando. Então, Quente Pelando está na nossa agenda. Primeiro bloco, DJ Gimmets vem abrir aqui os trabalhos com House 90. Segundo bloco, vem eu, Clever DJ, vem trazer um especial trilhas sonoras de filmes e séries. Terceiro bloco, metade da programação, DJ Gimmets hoje tá jogando pra galera, né? O Freestyle Music vai imperar na metade da nossa programação. Então, você que tá aí, né, fazendo o quê? Nada, né? Porque não tem nada pra fazer nesse horário, não. House Music e Freestyle
0: não
1: é uma dupla
0: não imperdível. Vem fazer nada com a gente.
1: Quarto e último bloco, aquele derradeiro, eu, Clever DJ, veio com aquele All Style para aquele aperto. Então vamos lá, né, meu caro, porque já são 7h08 para deixar aquela avenida pela frente, mixagens ao vivaço, tudo feito aqui nos discos de vinilo, é isso mesmo? Como que tá aí a bagaça? Já tá tudo no esquema?
0: Mais ou menos, Clever DJ, é daquele jeitão, separei as três primeiras, o resto vai na dedilhada ali na gôndola, ao vivaço também. É o seguinte, cara, aproveitando o ensejo aí, tô recebendo aqui várias divulgações, né, do evento de 30 anos da Apoteose, né, que vai ter aí DJ Ronald, né, provavelmente o vovô também tá envolvido, e uma turma muito bacana.
1: Sim.
0: É, eu me inspirei aqui em fazer um set de House 90, o vulgo Flash House, né, da turma aqui do Brasil, que gosta de intitular dessa forma. Aquele house de final dos anos 80, início dos anos 90, que pegou muita coisa da disco music e sampleou também muita coisa da cultura hip hop, dos funks, dos breaks, né? E por isso que a gente pincela tudo aqui no JM. Bom, vou começar aqui com uma faixa de um produtor que ganhou a alcunha, né, de Hit House. Hit House, que na verdade é Peter Slahaus. Deixa eu ver se meu holandês tá em dia. Peter Slahaus. Ah, tem até um xizinho no final.
1: O bico encostou até aqui do outro xizinho.
0: Olha só, o Peter foi uma figura importante na cena dance aí europeia, cara, dos anos 80. Produziu aí remixes de No Shoes. Até Madonna ele remixou aí na década de 80. Em 1989 ele lançou um álbum que marcou definitivamente a história da House Music. Hoje eu vou trazer ele no programa duas vezes, depois eu vou explicar o porquê. Peter faleceu, cara, em 1991, precocemente, viu? Ele tinha apenas 30 anos e se acidentou aí com o carro dele a 220 km por hora contra um caminhão, cara.
1: Eita.
0: É, deixou aí um legado da House Music pra trás, mas tamo aí, relembrando a obra dele, porque aqui o JM faz esse papel também. Então vamos com Move Your Feet to the Rhythm of the Beat, 1989, uma faixa que também foi muito sampleada aí nas montagens, né, nos mega mixes da vida aí. Vamos nessa, Clever DJ?
1: Vamos nessa, né? Então vai ser estilão aquele matinê especial Flash House que acontecia
0: vai,
1: na época,
0: DJ,
1: né?
0: DJ Alberto.
1: É, e inclusive é nesse horário aqui que tava rolando, ó, 19h10, tava as batidas rolando. Então vamos lá, meu nobre.
0: Vamos lá. É desse
1: soltou
0: jeito.
1: O som. Você ouve isso e muito mais aqui no...

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0: FMG Educativa, junto e mixado, que Will Saman, pelas barbas do DJ do Flash House.
1: DJ Gimmits. Primeiro set pra engajar a galera, né?
0: Veio metido a besta e executou aquele setaço.
1: E a turminha que curtiu as danceterias lá nos 90, apareceu todo mundo aqui, ó. Isso é que é legal, né? É isso aí, fechando com Zino e a faixa Russian Roulette.
2: Russian Roulette.
1: Clássica, né, cara? Essa aí bateu no baile.
0: Clássica.
1: Rapaz, gostei desse set, viu? Setzinho aí, maroto, né? Não chegou à altura de Elmo Rodrigues, não. Mas foi um set a contento.
0: Mas o homem falou, ó. Set lindo, hein?
1: Como dizem por aí, né, Clive DJ? Na minha vez, o gambá passou perfume.
0: Ai, ai, ai. O pessoal tá aqui participando da comunidade Junto e Mixado. E tem também ouvinte novo, né? Por que não? Edson Boca falou que tá ligado no Junto e Mixado.
1: Boa! Chega mais, Edson. Edson que é ouvinte assíduo do Mega Mix. Programaço aí, né? Que vai ao ar de segunda a sexta lá na Rádio América do nosso querido DJ Joseph.
0: Exatamente. Sinta essa vontade, Edson Boca. Só mandar mensagem que a gente tá aqui, né? Pra servir vocês de música, de mixagens, de informações. DJ Gimmits, 7 horas e 32 minutos depois desse setaço pra abrir, como não poderia ser diferente, né? Vamos em alto astral, aquele picotinho, é rapidinho aquele intervalo. Voltamos já, segundo bloco, eu, Clever DJ, com um especial aí, com músicas de trilhas sonoras de filmes e séries.
1: Vamos lá.
0: Aguenta a mão.
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5: E olha aí a hora certa no Junto e Mixado, 7h33.
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0: Já estamos de volta, 7 horas 34 minutos, Junto Mixado, Cultura, DJ, Música e Informação. Vamos agora com Carol Machado, a Carolosa, trazer a sua prancheta recheada de abraços e recados, né, Carol?
5: Isso mesmo, e a prancheta já tá na mão. Vamos lá, vamos começar aqui com um abraço pro Ener lá no Sagrada Família também, aí que tá sempre ligadinho com a gente.
0: Tem o professor americano.
5: Ele mesmo. E também aqui o Josimar Lucas com a gente lá em Lagoa Santa. Tem o Gil lá em Venda Nova, abraço pra você, Gil. Abraço também pro Nadson, Nadson lá de Contagem, ele que mandou aqui pra gente assim, ó. Clever DJ e DJ Gimmits são os melhores DJs do mundo, são os professores da mixagem. Tem um grande conhecimento e a Carol Machado é a melhor apresentadora do mundo e tem grande conhecimento, valeu. Aí, Nadson, abraço pra
1: aí,
5: você,
1: Gabaritu.
5: Viu?
1: Aí, gabaritu.
0: Valeu.
5: Também abraço demais aí pro José Souto, lá do Mantiqueira. Temos o DJ Anderson lá em Contagem.
0: Boombox Brasil, mano.
5: Ele mesmo. Também nosso querido professor Fred, lá do Planalto, ele que mandou Mestre assim no WhatsApp, hein? Chegou a turma do vinil e pela pauta o programa estará maravilhoso. Vamos à escuta, balançando. Valeu, professor. Uhul. Abraço pra você, meu querido. Também abraço aí pro César, com a gente lá no Barro Preto, ele que manda aqui SMS pra gente. Valeu, César. Tem também aí o Fábio Souza com a gente lá em Betim. Valeu, meu querido. E continuem todos aí ligadíssimos e mandando mensagens. SMS. Ligações aqui no 031 99218 1636. E também segue a gente lá nas redes sociais pelo nosso arroba, que é o arroba Junto e Mixado. E a Júlia, ela está afiadíssima. Como é que é mesmo, Júlia?
2: 31 992 18 1636. E também segue a gente nas redes sociais pelo nosso arroba, que é o arroba Junto e Mixado.
1: Valeu, Júlia.
0: Muito bem. O Enner tá falando aqui, ó, mande um alô dos bairros para o Gorduras. Ele gostou, né? Na época dos nossos alô dos bairros. Depois a gente vai voltar com esse quadro aí, por que não, né?
1: Boa, boa, vamos nessa. Ai.
0: Boa. Ô, DJ Games, vamos falar rapidinho aqui das suas peripécias ontem no programa Só Mix, na live
1: mesmo,
0: lá
1: cara.
0: Almir, cara.
1: Pois é, estive lá no Só Mix, né, no tradicional live, né, que rola ali aos sábados com o DJ Valmir. Só Mix, né, que reverbera ali o programa Só Mix da BHFM, né, aquele programa que ficou anos no ar e marcou a vida de muita gente. DJ Valmir tá lá de 4 às 6 da tarde fazendo aquela bagunça, né. E eu fui um dos convidados, né, de ontem, no caso. Participei lá, levei meus discos, fiz um pouco de tudo. Toquei eletro obscuro, depois fui pros funk breaks, fiz um all style e aí aquela bagunça toda. E fiz também um set muito legal, dos samples originais, das faixas de house, das faixas de Miami Bass, enfim. Se você tá curioso, tá curiosa, corre lá no Só Mix ao vivo, DJ Valmir, é isso mesmo? Clever DJ, me lembra aí o nome do canal.
0: Isso.
1: E pode procurar, o vídeo tá salvo lá, você pode conferir, deixa aí seu comentário, sua mensagem. Só Mix ao vivo, DJ Valmir é o nome do canal, você pode contribuir assistindo, curtindo, comentando e compartilhando o trabalho do Valmir e também do DJ Gimmits, por que não, né? Então fica aí o recado.
0: Beleza, foi um setaço esse de eletro aí, gostei bastante. Os samples da House Music, nu.
1: Também gostei.
0: Foi demais.
1: Foi bem redondo foi um trabalho assim, feito, escolhido, igual a gente faz aqui mesmo, né? Puxei da gôndola e fui lá pro Só Mix, né? Então, nesses últimos tempos aí, as participações, né, tanto no Megamix quanto no Só Mix, veio fechando, né, um ciclo muito legal, tendo em vista que outrora eu era ouvinte destes programas, né, me tornei DJ, me profissionalizei e hoje volto como DJ dentro dessas casas, né, cara? Então é muito legal isso. Mas bom, Clever DJ, 7 horas 38 minutos, meu nobre. Segundo set é o senhor aí no comando e eu quero ver se o bicho vai pegar. Então, conte aí pra gente.
0: Vamos lá, porque como anunciado, nós vamos uma sequência especial com músicas que participaram aí de trilhas sonoras, de filmes e séries, tudo mixado aqui no mais puro vinil, né? Pra começar, eu vou com Tina Turner e a música Better Be Good To Me, lançada em 1984, foi parte integrante da trilha sonora do filme Miami Vice. Pra você aí que não é da época, Miami Vice foi uma série aí de televisão americana de drama policial, exibida aí nas décadas de 80, 90, reproduzida aqui também no Brasil, onde dois detetives trabalhavam disfarçados num esquadrão de repressão ao vício aí, numa divisão policial do Departamento da Polícia de Miami. Bom, contrário a outros típicos dramas policiais, a série se baseou fortemente na cultura pop, meus caros, e New Wave dos anos 80. E aí, nessa fusão aí de música pop e rock contemporânea, né, da época, é assim, a trilha sonora é demais. Então, sem mais delongas, né, caso queira mais detalhes, vai lá no Google, vai lá na internet, vasculha aí sobre Miami Vice. Estou
1: legal.
0: Correndo para as picapes, meus nobres, vamos com Tina Turner, Better Be Good To Me, 1984.
1: Corre para as picapes então, Clever DJ, ele que está lá no Jardim Vitória, pessoal. Aqui são dois estúdios ao vivo, linkados com a Rádio UFMG Educativa e transmitindo simultaneamente para a Rádio UFOP FM. Uma transmissão, no mínimo, complicada, difícil, e a gente gosta muito de fazer esse papel aqui. Carol Machado, chama o queridão.
5: Então vamos, queridão. Aqui com vocês, Clever DJ, na Rádio FMG Educativa 104,5 e Rádio Fop FM. Com vocês, Clever DJ.
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0: Rádio FMG Educativa 104,5 FM. Você ouve a gente também pela Rádio FOP 97,7 lá em Ouro Preto e Mariana. Kleber DJ com seu Expresso da Meia-Noite atravessando o segundo set. É, o bicho papão olha debaixo da cama pra ver se o Kleber DJ tá lá com seus toca-discos. Ô, meu querido, setaço, viu? Muito bom, viu? Tô bem demais.
1: Ai, ai. Zoeira não pode parar.
0: Setezinho malandro, cheio de peripécias. E o senhor detonando como sempre, parabéns, e aí?
1: É, fechando aí, né, esse segundo set da noite com essa música Black on Black, lançada pela artista canadense Lisa Dalbello, de 1985, parte integrante aí, a trilha sonora do filme 9 e meia semanas de Amor. Nesse set a gente teve também, além das trilhas que já falamos aqui, tivemos a Footloose, Ritmo Louco, Ritmo Louco, Uma Linda Mulher, Fama, A Dama de Vermelho e o Expresso da Meia-Noite, DJ Gims colocando aí muito bem, né? Música de George Moroder, né?
0: Cara, quando eu assisti esse filme pela primeira vez, eu tive um choque. Eu achava que era outra coisa, o termo, né?
1: É. Midnight.
0: Que a gente sempre atrela ali o nome do filme a um trem, né? A uma história baseada em alguma coisa do tipo, mas não tem nada a ver. Eu não vou contar porque você precisa assistir. O filme é muito legal. O Expresso da Meia-Noite. Quem aí assistiu, manda mensagem pra gente aí no nosso WhatsApp.
1: Midnight Express, nome em inglês aí do filme. Isso. Bom, meu caro, 8 horas, 3 minutos. Trabalhos aqui no JV Bronx terminaram por este momento. Vamos daqui a pouco voltar com o senhor no terceiro bloco aí, que vem trazer freestyle. Então voltamos.
0: Paga o deleite.
1: Instantes.
0: Vamos lá.
1: Exatamente.
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2: E aqui tem hora certa, 8:04.
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5: Já de volta, Junto e Mixado, terceiro bloco, metade da programação. E Carol Machado vem trazer abraços e recados, né, Carol?
2: Isso mesmo, e a prancheta tá na mão. E eu vou mandar abraço aqui pro Alexandre, ele que tá sempre ligadinho com a gente.
5: Valeu.
2: Temos Maurício Cezão.
6: O imperador,
2: mano. E a sua?
6: Imperatriz.
2: Minha querida Shirley, abraço e beijos pra vocês. Também abraço aí pro DJ Elmo Rodrigues, lá em Feira de Santana, na Bahia. Ele que tá aí sempre ligadinho também, junto com a sua família, sua digníssima Aline e suas filhas queridas, a Júlia e a Evelyn. Beijo pra vocês. Também abraço aí pro Matheus, que está com a gente lá em Pedro Leopoldo. Valeu demais. Tem Guilherme Big Nose lá no Buritis. Ele também que tá aí ligadíssimo, junto com a sua família, sua digníssima Júnia e seus filhos, Isabela, Samuel e Lucas. Abraço e beijos pra vocês, meus queridos. Também abraço aí pro Ronaldo Portuga, lá do Coqueiros. Temos Nenzinho, lá no Santa Terezinha.
5: A lenda.
2: Tem também aí o Edson, ele que chamou a gente aqui hoje diretamente do Solar do Barreiro.
5: Opa!
2: Aqui em BH. Valeu, Edson. Abraço
5: chique
2: pra você.
5: Valeu,
2: viu?
5: Edson. Seja bem-vindo.
2: Aí até
5: bem-vindo.
2: Comentou aqui, ó. Filmaço, Expresso da Meia-Noite. O final foi sensacional.
5: Eu tô falando. Assisto. Eu gosto muito de filme antigo, então não posso falar nada. Acho que eu gosto de tudo antigo, né?
2: Aí.
5: Ontem me perguntaram se eu tenho a idade do DJ Murilo Cafiego. É mole, né?
2: Quase. Abraço aqui pro DJ Garçom também com a gente lá na Alvorada. E o JB,
5: valeu,
2: que está lá no Castelo ligadinho conosco. Valeu demais, meu querido. Abraço pra você. E continue ligados com a gente, mandando mensagens.

0: É moleza não, porque lá é o maior acervo de dance music em vinil do interior baiano. Muito bem, meu cara. Hoje foi o programaço, apesar de eu ter, né, tropeçado aqui com os moldes, aqui com as internet da vida. Quase que não acontece aqui a transmissão remota. Eu tenho que sair correndo pro estúdio SS. Mas deu tudo certo.
1: Vou ter que ouvir a gravação do homem, que hoje eu me enrolei todo. Inventaram aqui de lavar um banheiro aqui. Mas vamos lá, Cleber DJ. É o seguinte.
0: Tem um outro aí, né?
1: Temos um outro recado. Não, outro não, vários, né? Vamos falar rapidamente aqui dos programas da UFMG Educativa. Porque a UFMG Educativa acabou se tornando a rádio dos DJs e das DJs também, por que não? Nós temos aí às 6 horas da tarde de sexta-feira o Hora Rap, comandado por Clebinho Quirino, que traz aí, às vezes ele traz sets mixados, mas o programa é dedicado ao rap nacional, principalmente ao rap feito aqui nas nossas terras, na nossa terra, Minas Gerais, né? Sexta-feira, 8 horas da noite, tem o Primeira Parada com o Breno Rodrigues e o DJ Fábio, né? Eles comandam aí 2 horas de programação mixada pra você que quer curtir aquela música dançante de alto astral. Aí chega 10 horas da noite, volta Clebinho Quirino com o Brota Que É Funk, que é um programa que está sendo uma nova sensação da Rádio UFMG Educativa. Por quê? Porque Clebinho Quirino está trazendo toda a diversidade do funk nacional, né? Tanto o funk carioca, quanto o funk mineiro, funk de outras localidades, também coisas internacionais misturadas ali, as montagens, os funks da década de 90, as coisas mais recentes, enfim. Tá sendo uma aula realmente desse ritmo que tem contagiado aí as pessoas ao longo dos anos. Aí, no sabadão, tem o Eletrônica com Léo Oliveira, 21 horas aqui na UFMG Educativa, beleza? E domingão.
0: Fino, finesse.
1: Domingão vem o Junto Mixado coroando essa diversidade de DJs aí atuantes no rádio de Belo Horizonte. Então, fique ligada, 104,5 é a sintonia.
0: Beleza, DJ Gimmets, temos também aí um evento que vai acontecer no sabadão, né?
1: Um evento, mas tem um evento ainda mais interessante que vai ser veiculado no 107,1, é isso mesmo? Conte mais, Clever DJ.
0: É isso mesmo, inclusive tem que ter mensagens aqui no inbox aqui me perguntando cadê o anúncio, né?
1: Na próxima sexta-feira, posso anunciar?
0: Pode sim.
1: Próxima sexta-feira tem Clever DJ sendo convidado aí especial lá do Mega Mix, programa do nosso amigo DJ Joseph, que está se tornando também um programa tradicional em Belo Horizonte, ocupando um espaço na grade da Rádio América 107,1. Sexta-feira que vem, a partir de 8 da noite, Clever DJ vai estar lá representando mais uma vez o JM. Eu já fui, né? Mas ele vai estar lá, presença confirmadíssima, né? Ao lado do lendário DJ Joseph e também do Rony de Souza, beleza? E no próximo sábado, pessoal, 6 de junho, 18 horas, tem Coletivo Discotecagem Convida DJ Gimmets, 100% no vinil, que vai ser num barzinho super legal chamado Nada Contra, lá na Rua dos Aimorés, 629, no Funcionários. 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A gente vai estar lá fazendo uma discotecagem, Coletivo Discotecagem, que é composto aí pelo nosso professor Rômulo, querido, que sempre proporciona aí oportunidades pra gente. E tá convidando o DJ Gimmets. Então, se você tá de bobeira, aparece lá no Boteco Nada Contra, Rua dos Aimorés, 629, no bairro Funcionários, em Belo Horizonte, próximo sábado, beleza?
0: Professor Rômulo, mais um sábio da música, né? Especialmente a música nacional.
1: Isso, estudioso. Muito bem.
0: Bom, hora de que? Terceiro bloco. DJ Gimmets, preparado para uma das vertentes, um dos estilos que deu berço a essa criança, né? DJ Gimmets, caso vocês que costumam ver ele destroçando os funk breaks com aqueles compactos escavados nos mais fétidos e profundos sebos, né? O camarada começou no Freestyle Music. Ele junto com o seu amigo Neymar, estudiosos também, né? Então, meu caro, vem trazer mais informações que a gente sempre fica sedento por elas aqui.
1: Vamos lá, Clever DJ, olha, no meu primeiro bloco, né? Eu abri o programa com o Hit House.

0: House, né? O Peter Slahouse, né? Ah, meu holandês, hein? Segura. O Hit House, cara, ele fez um álbum de 1989, praticamente todo de house music, mas a última faixa de um lado do disco é um freestyle. Na verdade, eu acho que a intenção dele era fazer um synth pop, mas a música caiu como uma luva no cenário freestyle e foi absorvida aqui no Brasil muito bem. É uma faixa chamada I Don't Know, certo? 1989. E essa faixa, cara, tocou muito em Belo Horizonte. É um hino aqui da nossa terra, né? Então, vamos lá, né? Vamos dedilhar a viola.
1: Rapaz, Freestyle Music aqui. Você sabe, né? Esse programa que mistura estilos, épocas, mixagens artesanais, mixagens nos vinis, transmitindo aí para duas FMs, duas rádios FMs, a rádio UFMG Educativa e também Rádio Foc. Vamos lá, DJ Gimmets,
0: aqui no...
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0: sou malandro, essa aí é pra mim, hein? Não sei. Eu sei que o senhor tem uma Eurodance que sempre tem que sacar no set. Essa aí é uma das queridinhas aqui de Clever DJ, né?
1: Cara, o cara me enche o saco, bicho. O cara toda
0: vez... É o tamarindo.
1: Isso aí virou o famoso melô do tamarindo. Ah, melô. Por quê? Porque o nome do artista é Tony Marino. E o nome da faixa é Love You Feel. Essa faixa aí é uma faixa, assim, um tanto quanto obscura, né, cara? Eu não ouvia na época, né? Eu tive acesso a essa faixa através do meu irmão, o Robertinho, que tinha um vinil na época. Mas eu ouvia os programas de rádio, gravava sempre os programas, mas essa não rolava. Rolava a outra do Tony Marino, né? Only Love. Os especialistas aí, DJ Anderson e os demais aí, podem mandar mensagem pra gente confirmando ou, né, falando assim, mentira, DJ Games, rolava assim. É, rapaz, esse é o famoso set pra tirar da cachola o ponto das músicas, né? Eu fiz umas viradas ali, cara, que eu nem lembrava, assim, mais ou menos, né? Os pontos bonitinhos, porque quando eu comecei, eu calculava, né, literalmente. Depois que eu fui ficando um cara um tanto quanto abacalhado.
0: A calculada, né, que a gente chamava nos bairros.
1: Tanto o house quanto o freestyle, sempre ficou muito bonito, né, assim, a ideia da calculada, né, fazer aquela mixagem que enquadra bonitinho os pontos, né, o refrão com a melodia da outra música. Técnicas que você ouve aqui no Junto Mixado.
0: Acabou. Vamos fazer então aquele picote rapidaço para voltar pro quarto e derradeiro bloco. Eu, Clever DJ, estou na Berlinda com All Style, que de calculada virada não tem nenhuma, viu? Voltamos instantes.
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5: E olha aí a hora certa, porque já são 8h37.
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0: Já estamos de volta ao vivaço, eu daqui do estúdio remoto do Jardim Vitória, 8h37, batendo aí com o horário de Carol Machado, falando nela, vem trazer agora recados e abraços, né, Carolosa?
5: Isso aí, a prancheta tá aqui na minha mão, vamos de abraços aqui pro Toco, com a gente lá no Alípio de Melo, abraço pra você, tem abraço também pro Edson lá do Jardim Alvorada, valeu demais, valeu também Gilmar Guimarães, ele que tá lá no Padre Eustáquio. Mandou mensagem aqui pra gente. Ele até falou aqui que ele mora perto de onde era a Fênix, né?
0: Ó, bacana.
1: É, isso aí, Fênix.
5: Aí ele falou aqui de vários é, de várias outras danceterias, Arena, Três Lobos, Hipódromo. Isso aí, valeu, Gilmar, abraço pra você.
0: Hipódromo.
5: Aí ele falou aqui que está escutando as ótimas músicas que rolam na programação, que lembra ele das melhores épocas das discotecas. Valeu aí, Gilmar.
0: Valeu.
5: Também abraço pro Claudinei lá no Bandeirantes. Tem meu querido Digão, meu amigo.
0: Firmeza.
5: Ele lá do Lindeia, sempre ligadinho com a gente. Valeu demais, Digão. O Crust com a gente lá no Manacás. Tem aí Crush. DJ Cuquinha lá do Vista Alegre, também aí sempre ligadinho com a gente. Valeu, Cuquinha. Também abraço pra Gardênia, pro Cleison e pro Lucas lá no Alípio de Melo. Beijo pra vocês. Tem Mr. Bean com a gente lá em Santa Luzia também, ligadíssimo. Valeu demais. E o Mr. Bus BH, ele que traz sempre aí as notícias dos ônibus nas suas redes sociais. Valeu demais, Mr. Buzz. Abraço pra você, viu? E continuem todos ligados com a gente, mandando mensagens. Ligações aqui no 031-992-18-1636. E também segue a gente nas redes sociais pelo nosso arroba, que é o arroba Junto e Mixado.
1: Muito bem, Cleber DJ, 8 horas e 39 minutos. O relógio aqui, né? O nosso cebolão bate de par em par até dar ímpar, viu, meu nobre? Então, não perca tempo, é hora de 7 músicas. Vamos nessa? Cadê o Cleber?
0: Vamos nessa, tava colocando disco no ponto, porque aqui é tudo ao vivo, né, meu cara?
1: Eu achei que o homem tinha caído ali.
0: Vamos então para mais um set.
1: Tinha esquecido disso.
0: Né?
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0: aquele all-style que vai misturar vários estilos e músicas, de calculado, virada, não vai ter nenhuma, vai ser tudo aqui naquele momento, o momento do batimento cardíaco do DJ. Beleza? Estou correndo para as picapes, meu nobre.
1: Corre para as picapes, que leva DJ 8 horas 40 minutos. Tempo suficiente para executar umas 15 músicas, segundo o set de Club Inquilino. E chegou a hora, Michael Jackson no ar. Cara Machado, chama o homem.
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1: Ai, ai, assustei ela aqui, gente.
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0: O cara não está de brincadeira. Pelas barbas do DJ Profeta, Kleber DJ finalizando o programa de hoje. O cara tá difícil demais, trabalhando muito, destruindo, deitando nos toca-discos. Tudo ao vivaço aqui na Estação do Conhecimento, Rádio UFMG Educativa, 104,5 FM no Daio de Belo Horizonte. Transmissão simultânea para a rádio UFOP FM 97,7 em Mariana e Ouro Preto. E essa última faixa aí comprou o set, hein?
1: Ghost Walk.
0: Porque, rapaz, o homem realmente trabalhou, brincou, fez beiradas rápidas, passou um aperto ali. É. Quase que eu mandei aquela vinheta do DJ A Coisa. Relaxa!
1: Relaxa! É, meus caros, é o All Style provocando o DJ e o DJ fazendo aquelas viradas e colocando, chuchando as músicas ali de vários estilos, épocas, eletrônicas, de banda, acústicas ou não. Esse é o espírito, essa é a cartilha que anda debaixo do sovaco do DJ, que ele tem que cumprir, porque senão segunda-feira tem relatório negativando a atuação. Então é isso, esse foi o set nosso, já são 8 horas e 57 minutos. Ai, ai, aquele reloginho de academia aqui tá marcando aqui os pulsos lá em cima, cara, no vermelho, pra idade do véi.
0: A gente fica falando assim, mas o relatório da segunda-feira tá mudando muito a cara do programa, né, cara? Sempre trazendo pontuações importantes de um ouvinte atento, né, cara?
1: Sim.
0: Isso é muito legal.
1: Ele acordou aí, né, das catacumbas.
0: Isso, Kleber Inquirino, ele é o nosso ouvinte que sempre emite relatórios quentinhos na segunda-feira. Você aí que tá do outro lado também, né, que acompanha a gente, pode emitir também relatórios pra gente. A gente gosta de ouvir aí a opinião, o suporte, o apoio, os puxões de orelha, né? E o que for relevante, a gente vai adaptando aqui no Junto Mixado.
1: Beleza, meu caro. Tem os olheiros, ele é o escutante, né? O
2: ouvideiro.
1: É isso, meu. É, 8 horas e 58 minutos. Não há tempo mais pra nada, meus nobres. E isso quer dizer que acabou.
0: Foi tudo.
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1: E acabou. Carol Machado, Carolosa, abraço, recados de última hora.
2: Valeu demais a todos aí que estiveram presentes com a gente hoje. Muito obrigada pela audiência de sempre. Continue ligados lá nas nossas redes sociais pelo nosso arroba, que é o arroba Junto e Mixado. E também lá no nosso mixcloud.com/juntoemixado, onde você encontra mais de 1000 horas de programa para maratonar aí durante a semana. Então nem vai dar tempo de sentir saudades. E curte a gente lá no mixcloud.com/juntoemixado e aproveite todo o conteúdo, músicas dançantes, sets especiais. E tá muito legal. Valeu demais, pessoal. E até semana que vem. Beijo, beijo.
1: Beleza, DJ Guim, só repassar aqui as datas rapidinho, né? Sexta-feira, Kleber DJ no Mega Mix. Sabadão, DJ Gimmets, lá no evento com o professor Rômulo,
0: coletivo,
1: né?
0: Discotecagem, ao vivo, discotecando diretamente do Boteco Nada Contra, na Rua dos Aimorés, 629, bairro Funcionário. Se você tiver dúvida, vai lá no arroba DJGimmets, DJ.Gimmets, e confere o flyer, já tá lá. E daqui a pouco a gente vai colocar ele também no Junto Mixado aí, no arroba Junto Mixado. Então, se você perdeu a informação aí, vai lá no flyer, fica por dentro e vem curtir com a gente, porque o evento vai ser massa.
1: Valeu, meu caro.
0: Muito obrigado, pessoal. Valeu demais. Olha só, a gente fica muito satisfeito, muito feliz. O programa hoje foi redondinho. Em breve teremos mais participação especial aqui no programa, né? A gente tá aí agilizando as agendas. E eu tô ansioso aí de ouvir Kleber DJ ao vivo lá no Mega Mix. É isso aí, pessoal. Muito obrigado. Não se esqueça, disco é cultura e livro também. Até semana que vem, 7 da noite. Estamos juntos e mixados sempre. Valeu!
1: Valeu, meus caros. Sigam aí o arroba Junto Mixado para essas informações todas. Então, fique agora com a programação da Rádio UFMG Educativa e você que está em Mariana e Ouro Preto com o Rádio UFOP FM. Ótima semana de estudo, de descanso, de trabalho. Fui!
0: Tchau! 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
1: Deu pra cansar.
0: O bicho pegou hoje, hein? Foi legal.
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